iremos subiendo la temperatura. De momento, Culture Club para ir entrando en calor. 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